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1: 21 horas e 32 minutos.

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0: 21 horas e 40 minutos.
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1: 22 horas e 31 minutos.

0: 23 horas e 1 minuto.
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3: Meia-noite.

Boa noite, irmãos e irmãs. Senhor, fica conosco. Já é tarde, já terminou o dia. Obrigado, Senhor, por tudo que conseguimos fazer hoje, pela nossa família, por quem trabalhamos, pelos nossos amigos e amigas que encontramos. Dá gosto, Senhor, trabalhar convosco na construção de uma humanidade mais feliz e de um mundo mais humano e fraterno. No entanto, Senhor, pedimos perdão por aquilo que poderíamos ter feito e não fizemos. Poderíamos ter dado e exigido um pouco mais de nós. Amanhã, porém, teremos uma nova oportunidade. Procuraremos fazer aquilo que estiver dentro de nossas possibilidades. Esperamos encontrar-nos novamente, amanhã, fortalecidos e fortalecidas com a vossa graça, para realizar os propósitos que hoje renovamos na vossa presença. Amém. Pai nosso que estais no céu, santificado seja o vosso nome. Venha a nós o vosso reino, seja feita a vossa vontade, assim na terra como no céu. O pão nosso de cada dia nos dai hoje, perdoai as nossas ofensas, assim como nós perdoamos a quem nos tem ofendido. E não nos deixeis cair em tentação, mas livrai-nos do mal. Amém. Ave Maria, cheia de graça, o Senhor é convosco. Bendita sois vós entre as mulheres, e bendito é o fruto do vosso ventre, Jesus. Santa Maria, Mãe de Deus, rogai por nós, pecadores, agora e na hora de nossa morte. Amém. Glória ao Pai, ao Filho e ao Espírito Santo, como era no princípio, agora e sempre.

0: 1 hora e 2 minutos.
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0: 1:20.
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0: 1:41.
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0: 2 horas e 1 minuto.
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0: 2 horas e 43 minutos.
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0: 3:19.
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0: 3:37.
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1: 4:13.

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2: 4:27.

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0: 4h41. 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
2: 4h56.
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4: 5 horas. 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

Bom dia, irmãos e irmãs. Senhor, dormimos bastante, descansamos e estamos dispostos e dispostas para o dia que agora se inicia. Nós te agradecemos pelo sono repousante que tivemos nesta noite e queremos te dizer que durante o dia inteiro queremos estar na tua presença. Queremos enxergar-te em nossos lugares de trabalho, nas pessoas com quem cruzamos pelas ruas, nos marginalizados que encontramos. Faze que tenhamos para cada um deles e delas uma atitude digna de cristãos que carregamos conosco. Que sejamos pacientes, caridosos e caridosas com as crianças e que aprendamos a corrigir sem humilhar, a amar sem adular e a fazer aquilo que Teu Filho Jesus Cristo veio fazer entre nós, viver uma vida inteira de amor no serviço aos irmãos e às irmãs. Que todos e todas tenham um bom dia, um bom trabalho e que o Senhor Jesus permaneça sempre em nossos corações. Glória ao Pai, ao Filho e ao Espírito Santo, como era no princípio, agora e sempre. Amém.

0: 5:02.
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1: 5 horas e 10 minutos.

0: 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Oriente FM. 5:18.
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4: Cinco horas e 22 minutos.
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2: 5:37.
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2: Oriente. 5:41.
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1: 5 horas e 47 minutos.

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1: 5:55.
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0: 6 horas. 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
1: O anjo do Senhor anunciou a Maria, e ela concebeu do Espírito Santo. Ave Maria, cheia de graça, o Senhor é convosco. Bendita sois vós entre as mulheres, e bendito é o fruto do vosso ventre, Jesus. Santa Maria, Mãe de Deus, rogai por nós, pecadores, agora e na hora de nossa morte. Amém. Eis aqui a serva do Senhor, faça-se em mim segundo a vossa palavra. Ave Maria, cheia de graça, o Senhor é convosco. Bendita sois vós entre as mulheres, e bendito é o fruto do vosso ventre, Jesus. Santa Maria, Mãe de Deus, rogai por nós, pecadores, agora e na hora de nossa morte. Amém. E o Verbo Divino se fez carne e habitou entre nós. Ave Maria, cheia de graça, o Senhor é convosco. Bendita sois vós entre as mulheres, e bendito é o fruto do vosso ventre, Jesus. Santa Maria, Mãe de Deus, rogai por nós, pecadores, agora e na hora de nossa morte. Amém. Rogai por nós, Santa Mãe de Deus, para que sejamos dignos das promessas de Cristo. Oremos. Infundi, Senhor, como vos pedimos, a vossa graça em nossas almas, para que nós, que pela anunciação do anjo, vimos ao conhecimento da encarnação de Jesus Cristo, vosso Filho, por sua paixão e morte, sejamos conduzidos à glória da ressurreição, pelo mesmo Cristo, Senhor nosso. Amém.
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2: Nós cremos na vida eterna. A vida não é só neste mundo. Nós vivemos para a vida eterna, para Deus, para o maior. É uma opção de vida desde agora. O julgamento de Deus não é só depois da morte. Começa agora. Quando eu faço algo de errado, a minha consciência me julga. Deus já me julga. A vida eterna é a que se iniciará imediatamente após a morte. Ela não tem fim. Será precedida para cada um por um juízo particular realizado por Cristo, o juiz dos vivos e dos mortos. Será confirmada pelo juízo final. Nós cremos no juízo hoje, no julgamento hoje, pela nossa consciência, pelo que a gente faz de errado, está certo. Deus nos julga, ele não quer condenar ninguém, mas a verdade se impõe, a justiça se impõe, a honestidade se impõe. A pessoa humana é feita para o amor, não para a desonestidade. A pessoa humana é feita para viver feliz. Deus seria muito esquisito se nos criasse para sermos infelizes. Não, ele nos criou em sua imagem e semelhança para nós cultivarmos a verdadeira alegria, a verdadeira paz, o amor, para nós transformarmos a humanidade numa grande comunidade de fraternidade, de amor, de alegria em rumo da vida eterna. Nós sabemos que a vida verdadeira é a vida eterna. Nós vivemos neste mundo um tempo, uma temporada, uma oportunidade, mas depois que nós morremos, começa para nós a vida eterna. Quem fez o bem vai continuar feliz. Quem fez o mal vai continuar infeliz. Porque a maldade não nos satisfaz, não. A pessoa humana só se realiza no bem, no amor, na verdade, na honestidade, na misericórdia.
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2: 6:20.
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0: 6:23.
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2: 6 horas e 29 minutos.

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3: 6:39.
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0: 6:44.
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0: nossos amigos, o que, é que a gente quer mais, rapaz? 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
1: 6:57.
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1: Sete horas e 6 minutos.

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1: 7:17.
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2: Sete horas e 27 minutos.

0: 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Oriente FM. 7:38. 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

0: 7:41.
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1: 7:56.
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0: O inverno chegou, senhoras e senhores. Estamos por aqui na sua ZYX532 Oriente FM 98,3. Sucesso do Tobo. Emissora do Grupo Valdir Rocha de Comunicações. Muito prazer, Darlan Carlos. Tô junto contigo até o meio-dia. Vamos lá. Vai começar!
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0: é super legal.
1: É super legal.
0: A proteção divina, a gente chega juntos fazendo companhia nesse domingão no clima de São João.
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0: E aí, gente boa, tá frio aí? Ah, menino, mas será que é possível? Será que eu tô enxergando certo de madrugada ou não? Eu não sei, mas parece que o termômetro, pelo menos por aqui, registrou 9 graus de madrugada na hora que eu vi. Mas pode ser que desceu mais, hein? O inverno falou assim, aqui, ó, tô chegando pra chegar, hein? Se liga, se cuide, né? E cubra mesmo, porque senão o trio vai rochar. Vamos lá dançar pra esquentar esse inverno. Começa hoje, dia 21, no domingão. Já com frio, mostrando a que veio. Curtindo sempre a gente aqui, todos vocês. Muito obrigado pela audiência. Galera já tá de pé cedo, inclusive meu amigo Dedê. Mas hoje tu tá de folga, né, Dedê? Hoje tá de folga. Hoje é dia do rolê com o meu amiguinho Gabriel, hein? Ah, passear com o Gabriel nas ruas da cidade. Que nada, rapaz! Ele vai ter que passear com o Gabriel, com certeza. Mas ele tá trabalhando, rapaz. Moço, os caras tá animado, Felix, hein? É, rapaz, é isso aí. Parabéns, galera aí, hein? Tá aí encarando o frio desde mais cedo, desde 7h30, no domingão. Dedê e os meninos da Nova Chato Fênix. Muito bem, meu querido. Tamo juntos aqui. Bom dia, bom dia, bom dia. Ê, coisa boa. E o rádio lá, pipocando. Ê, coisa boa. Quer ver? Deus Deto já deixou um bom dia pra gente. Deus Deto, bom domingão, meu querido. Deus lhe abençoe. Deus te proteja sempre, toda a família. Seus pais na malícia. Em Almenara, muito obrigado pela companhia. Deus abençoe todo mundo aí, tá bom? Tem mais essa com a gente aqui, vamos lá. Ritinha, nossa amiga Rita de Cássia. Deus abençoe, querida amiga. Deus proteja sempre, amém. Quem mais tá aqui? É, rapaz, Ricardão tá animado. O Ricardo da Fazenda Morro Redondo, né? Ô, Ricardo, bom dia, meu querido. Bom dia, bom dia, bom dia, bom dia. É isso aí. Quem mais tá com a gente aí? Vai lá, já bom dia, já, vamos lá. Bom dia, querida Nilde. Bom dia, Nilde. Bom dia, Nilde. Bom dia com mais dia. Alegria. Bom dia, família. Obrigado pela companhia, obrigado pela audiência. Dona Zenilda tá aí também? Bora ouvir Dona Zenilda. Dona Zenilda, fala comigo, minha amiga, bom dia.
2: Bom dia, Marcos. Tudo bem com você e sua família? Um feliz São João pra você e toda a sua família. Ô, Marcos, por gentileza, eu queria que você passasse a música Cartelo de Sonho, do Mato, Dia Mãe de Rafa Medina, Edivaldo e Rona Biquinha, Dona Isara e Pingueira, Profírio, Rosana, Patrícia, Dina, Regina na Souza Lima, pra Baby, a mulher de Lazo, na Vila Faizão, Renata, Betão, Paola, Paulina, Maria Eduarda, Maria Vitória, Zé Henrique, Loiane, Cirlei, Karina, Véi, Eva no Buqueirão, Railda de Visalegue, e passeio Zuza, Perto de Cachoeira e Pajeú e família, Ricardo no Morro Redondo, e Lucila em Campos Salles,

0: e todos que gostam da música. E Dina, Regina, e todos que gostam da música. Muito obrigada, um bom dia para você. E Deus dá um domingão bem abençoado por Deus para você e toda a sua família. Tchau, fica com Deus.
1: Amém, dona Zenilda, fica com Deus também. Mas vou falar um negócio para a senhora, a senhora não vai acreditar. O nosso amigo Marcos Rocha, o DJ Cabeça, ele começou a fogueira dele já na sexta-feira. Aí sexta-feira, no Jogo Brasil, já emendou ontem, sabadão, já tá tudo certo pra hoje. Eita lá, tá lá. Soltando tracks, traçalão. Bola, sapatilha 37 para começar o nosso Bom Dia Oriente nesse domingão, já no clima de São João. Obrigado, dona Zenilda, Deus abençoe a senhora. Daqui a pouco sua música. Bora!

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2: Continua, garoto. Vai lá. 8h15. Estão dizendo por aí que a

0: música da minha amiga Zenilda, da Monte Líbano, é, o Castelo dos Sonhos. Bom dia, Zenilda. Bora, seguindo por aqui, bora. Oi, Tilente, seu Antônio, fala comigo, meu querido. Bom dia.
1: Oi, Darlan, bom dia, tudo bem?
0: Tudo bem.
1: Eu estou mandando um alô aí. É, uma divisa aí para Genaro, Rosalina, Manu,

0: Ronara e Clenil e Caleb. Tá bom?
1: Certo.
0: Enfim, para todos os convidados dele que está com ele aí na roça hoje, tá bom?
1: Beleza, rapaz.
0: Beleza, muito obrigado, tenha um bom dia.
1: Obrigado, meu amigo, seu Antônio. Ô, seu Antônio, olha, só pela voz do senhor, tô percebendo que tá um friozinho aí em Águas Vermelhas. Ai, menino! Frio! Bom dia, seu Antônio! Vamos ver quem mais tá com a gente aqui, deixa eu conferir aqui, vamos lá. Nossa amiga Fabiana na Fazenda Pedra do Modesto. Obrigado, querida Fabiana. Bora, menina. Acorda cedo também a Fabiana, hein? Não é brincadeira, não. As filhas Emily e Priscila, com certeza já estão de pé. O irmão Marcos na Pingueira. Aí, ó. Irmão Marcos da Pingueira. Irmã Eliana em Ribeirão Santana. Também a prima Márcia da Fazenda São João. E daqui a pouco o cachorrinho do vovô. Realiza no forró pra galera dançar aí, né? Chegou mesmo. Bom dia, bom dia, bom dia, bom dia. Bom dia. Daqui a pouco eu volto com mais. Alô, segura aí.

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1: 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Oriente, 8h22, bom dia!
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4: Bora! Música, música, música, música, música, mais música, garoto. 5, não, que 5, locutor, que é isso? 8h25!
3: Bom dia!
4: Agora já pulou, 8h26, vai!

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1: Bom dia, bom dia, Celso. Continuamos. A gente segue por aqui com o nosso Bom Dia Oriente. É, garoto. Nesse domingão, no clima de São João. Calma! Ó, a música já ia tocar ali já. Ih, menino, que lambança, hein? 8h31. Chama lá com a dona Ana Maria do Tombo. Bom dia, dona Ana. Fala comigo, minha amiga. Bom dia.
2: Bom dia, bom dia, bom dia. Um bom domingo. Um bom trabalho. Um bom friozinho. E uma musgona e uma alusão aí para todos os ouvintes, especialmente a turma aqui do Tom, Bidô, Biquinha, Silva no Araçagi, Vereda, Tamaduá, Quilombo, Lena nas Capivara, Vereda, Caju, e assim para todos que estiver na escuta, Cabeceira do Bidô, Barra do Bidô, para Biba e Mila, é, vai Biba, para João, meu irmão em São Paulo, João Batista em São Paulo, João Canudo em Estados Unidos, Neuza, e fica com Deus e Deus te abençoe para todos vocês. Vamos que vamos, na luta e na labuta.
1: Bom dia, minha amiga.
2: Bem bonita aí. Vamos que vamos.
1: No jeito, eu tô com uma bonita agora, menina. É boa, boa. Daquele jeito, Nana. Aquela música mais chonada, um forrozão mais apegado, né? É, menina, dá se balançar o coração, hein? Deixa comigo. Nossa amiga Eliette Xavier, Deus abençoe, Eliette. Obrigado pela companhia. Alô, galera de Cachoeira! Ô, povo bom, bom dia! Os amigos de Cachoeira, de Pajeú, toda a região, muito obrigado pela companhia. Bom dia, minha amiga Sônia, na comunidade Mangueira. Bora, dona Sônia! Oi, amiga Sônia! Bom dia, minha amiga! Vamos seguir, pra ir nas fogueiras tem que criar coragem, viu? Porque o negócio tá pegando com esse frio. É, eu tenho que aproveitar a música do Chapeludo, arruma aquele chapelão. Aqui chapelão caprichado de couro, aquele grandão, igual aqueles pessoal usa durante aí pra tirar o sol, pra quebrar o sol. Tem que ser aqui, porque o sereno, meu amigo, falando com assim, não deve estar bravo, hein? Tá bravo, tá bravo. O sereno tem que estar ligado na beira da fogueira, senão meu dia, menino. Pô, já senti ruim só de lembrar. Ai, meu Deus do céu. Mas eu sou meio frio. Abraço, dona Sônia, todos os amigos da fogueira, obrigado pelo carinho, pela companhia. Deixa eu falar, pois é, falar nisso, falar em fogueira, vamos falar de São João, vamos falar de Arraiá, vamos dar um pulo aqui no cronograma, é isso, a Prefeitura Municipal de Pedra Azul, Secretaria Municipal de Cultura, apresentando o cronograma dos arraiás de bairros e distritos em Pedra Azul. Hoje são 21, amanhã, no dia 22, tem arraiá tradicional de Dona Bel, hein, gente, aí na Nova Cidade, hein? Na rua Tarcísio Rodrigues, Nova Cidade, tem o arraial de Dona Bel amanhã, no Nova Cidade. Então fique ligado. Amanhã é dia 22, hein? No dia 23, tem o arraial do Timbiras, na rua Timbiras, também tradicionalíssimo. No dia 26, arraial das Meninas, na rua Marília de Seu, bairro Inconfidentes. Aí, tá vendo? E mais pra frente, vamos falar uns demais arraiais aí pra você ficar ligado. Os arraiais de bairros e distritos em Pedra Azul. Ficar ligado no cronograma, certo? Bom, eu faço agora, hein? Mais música? A música da Dona Ana? Ô, Dona Ana, bora ouvir Calcinha Preta! Cobertor! Aquece o coração, Dona!
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4: Bom dia!

Tropicália, você fugiu de mim? Será, hein? Será? Bom dia, bom dia, bom dia, bom dia, bom dia, bom dia. 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Enquanto isso, deixa eu mandar alô pra galera que tá na companhia da gente. Minha amiga Natalina de Garipu tá feliz da vida e nós também estamos, porque hoje é o aniversário de sua querida e amada filha, Juliana. Ó, Juliana, galera, bom dia especial pra Juliana. Bom dia, Juliana, Deus te abençoe, feliz aniversário, tudo de bom na sua vida. Com muito carinho, os votos da sua querida mamãe Natalina no Garipu, todos aí te parabenizando, que essa data se repita por muitos anos. E a proteção divina, que é sempre o mais importante, que sua mãe tá desejando com muito carinho, que Deus esteja diante dos seus passos. É isso mesmo, minha amiga. Abraço, Natalina, galera de Garipu e Medina. Abraço, Juliana. 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Daqui a pouco mais, alô, segura aí! Vai

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4: Oriente 15 para as 9, bom dia.
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4: Opa, já voltamos?
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4: Isso, estamos de volta, senhoras e senhores, no clima de São João, literalmente. Essa é a sua Oriente 98,3. Nesse domingão maravilhoso. Vamos ouvir a galera. Cadê o Wilson? Cadê o Wilson? Cadê o Wilson? Wilson? Cadê o Wilson? Ô, Wilson, tudo aí, menino? Fala comigo.
18: Bom dia, Darlan. Eu, Wilson, Darlan. Mandou uma musicona aí pra nós aí, Darlan. Para Ceni, lá no Cariri, para Edivaldo, na Fazenda Lagoa, com a família, para Beisto, para Sérgio Troia, para Tião da Mangueiras, para Naná, lá na Baixa, para todos que estiver ouvindo a Oriente. Falou, Darlan, fica com Deus, amigo.
4: Obrigado, meu amigo Wilson, fica com Deus. Essa voz maravilhosa do Wilson, essa voz do locutor. Bom dia, meu irmão! Alô, Jubileu, fala comigo, garoto!
19: Bom dia, Darlan. Bom dia aqui.
0: Bom domingão abençoado para nós todos. Amém. Senhor abençoado por Deus. Bom dia, Marcos, Fernando Henrique, dia Jorge, a todos. Está ligado na Oriente. Seja muito abençoado por Deus. Bora, Sidney, do Braço Esquerdo, Talzinho da Lagoinha e Lagoa do Guedes, da Santa Mente Surpresa, meu sobrinho lá, Juvanito, bom dia a todos, sejam muito abençoados, bom domingo, abençoado para todo mundo, tá na escuta.
4: Amém, amém, Jubileu, bom dia, meu querido, bom dia. Bom dia, minha amiga Simone, oi Simone, alôzão aqui, ô Darlan, manda alôzinho pra Fran, bora Fran, quem mais? Cláudia, Isa, Matheus, Rejane, Bel, Reis, quem mais? Cilira, ainda pra Mona Lisa, Tina, Gael, Pietro, alô pra todo mundo que tá escuta na Oriente, alô pra Sil, pra Silmara, tá bom, Silmara, e pra todo mundo que tá escuta da Oriente, sucesso, todo, alô Simone, alô Simone, alô Simone, alô Simone, e a

0: bora dando continuidade ao negócio aqui. Vamos lá. Deixa eu abraçar meu amigo Carlito Bispo. Bom dia, querido Carlito. Bom dia, minha amiga Neilde. Deus os abençoe. O Elton tá em Pedra Azul com a gente. O Elton, obrigado pela audiência, meu irmão. Daqui a pouco tem Soró Silva, hein, gente? Já de Soró Silva. Soró de novo. Minha querida amiga Amélia em Águas Vermelhas, um forte abraço para a senhora, querida amiga Amélia. Para você, minha amiga, muito obrigado. Todo mundo aí com a gente, mão frio, até tá um frio arrochado, né, Amélia? Meu Deus do céu. Obrigado pela companhia, minha amigona. Estamos juntos aqui e misturado, como diz o ditado, ok? É, menino. Cadê a Sandriete? Tá aí? Deixa eu falar com a Sandriete aí, ué. Tá, ela tá aí. Ô, Sandriete, bom dia, menina.
1: Oi, Darlan.
0: Pera aí, que o áudio tá rápido. Agora vai ficar certo. Opa, agora vai.
1: Oi, Darlan, bom dia. Sou Sandriete da Fazenda em Poeira, município de Medina. Gostaria de pedir uma música com Guilherme Silva, oferecer para mim, para minha neta Manuela, para a Arlinda lá na Fazenda Panamá e para todas as pessoas que tiverem escutado o seu programa.
0: Para, Sandriete, minha amiga! Alô, Manu! Manu gosta do Guilherme Silva, toda a família com a gente!

0: Amélia, que ouviu sua querida música Pra Ser Feliz, do Daniel, meus amigos, ainda por aqui. Guilherme Silva, Dança Como Eu Danço. Ele, Sérgio Silva, Faz Um Mês. Alemão do Forró, Samara. Daqui a pouco tem mais piseiro, tem mais sucesso de São João. 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Muito bem, muito bem, muito bem, muito bem. Deixa eu voltar aqui. Deixa eu abraçar aqui. Opa, abraço, meu amigo Bedê, e o Clebinho também, rapaz. Clebinho, né, Bedê? Tá aí. Firme e forte com a gente. Obrigado, Clebinho, obrigado. Deixa eu abraçar aqui nossa amiga que tem aniversariante. Já tem a filha. E eu acho que é a prima também, né, Natalina? Isso. Natalina de Garipu. É o aniversário da filha Juliana. Ó, Juliana! E também da sua prima Karina. Então, ambas aniversariantes de hoje. Alô, Karina. Alô, Juliana. Aquele abraço! Segura, ó, segura aí, que é coisa rápida. Segura aí. Vou voltar com o forrozão arretado. É rapidinho. Segura, espere aí.
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3: Opa, estamos voltando e a Loja Requinte informa a hora certa, agora 9h14.
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Muito bem, estamos de volta nas suas YX532 Oriente FM 98,3, sucesso do Botono, emissora do Grupo Valde Rocha de Comunicações.

0: que beleza, que beleza ter você por aqui. Muito obrigado pela sua audiência, muito obrigado pela sua companhia. A gente segue também mandando alô pra galera. Vamos lá, manda abraço pra turma aqui com a gente. Abraços. Oi, Dalan, bom dia, tudo bem? Aqui é o Alex da Fazenda Recanto da Serra. Um alôzão aí pra minha mãe Clarice em Pedra Azul também, pros meus irmãos Aleph Júnior. Ainda irmã Milene, Emily Vitória, tia Anne da Fazenda Recanto da Serra, também pra vovó Fiota. Quem mais? O vovô Negão, pra bisavó Silvia da Araçagem de Baixo. Alô, Silvia! O tio Pablo, o tio Carlos, tia Andréia, ainda pra tia Ana da Araçagem de Baixo, bisavó Maria da Araçagem de Baixo, pra tia Nenga também com a gente, tio Etevaldo, pra prima Camille, também pra prima Eloá e ainda Adriana, tia Eliene da Fazenda em Poeira. Ô, tia Eliene! Menino, mas o Alex é parente de todo mundo, então, hein? Olha que legal, tava lá no Ipoeira semana passada pegando caipira, viu, o Alex? Lá com o tio Eliene, tio Miguel também. Olha que bacana, e aí pra amiga Mona Lisa da Fazenda Pedra Lavrada. Olha que legal, gente, ele tá unindo... Ô, Alex, aqui, você tá unindo a região, rapaz, ó. Araçagem de um lado, Pedra Lavrada do outro e Ipoeira ali, imagina, do outro. Olha que legal, hein? Sensacional, obrigado, meu querido, Deus abençoe, bom dia!
1: Bom dia!
0: Bom dia, bom dia, Alex, valeu, meu querido! Cadê, Marlene? Tá aí? Ô, Marlene, fala comigo!
2: Carlos, passei aqui na telinha da Oriente FM, fazendo todo.
0: Oi!
2: Um domingo abençoado, por Deus!
0: Pra você também, minha amiga!
2: Você manda um forrozinho de Edgamão Branco.
0: Vou deixar no jeito. Rachado,
2: pra todos os ouvintes que estão na escuta, na telinha. Da Oriente, sucesso o tempo todo. Um forrozão aí pra nós, Darlan. Um domingo abençoado, por Deus. Forrozão pra todos que tá na escuta. Um domingo aí, tudo de bom. Só pra nós participar,
0: amigo. Obrigado, minha amiga Marlene. Daqui a pouco vai tocar seu Edgamão Branco. E agora tem o quê? Magníficos! É chamego ou chaveco, hein? 9h17, bom dia!

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2: Alô, querida Marlene, Ana Maria! Olha aí, ó! Olha aí, ó! Edgado Branca, Gavira Aba! Bora, bora, bora, bora, bora! Galera da cabeceira da Forquilha, Bahia! Bom dia!
3: Bom dia!
2: 9h24, do Sando Milhão, Oriente do Clima!

0: Santos é o nome dela e o nome da música. Vem de ladinho, senhora, ser já já. Mais forrozão, mais piseiro pra galera. Já já no Clube de São João. Deixa eu falar com a dona Jovelina aí, hein? Tem um pedido da dona Jovelina também. Deixa eu falar com ela. Dona Jovelina, bom dia, minha amiga.
1: Bom dia, Darlan. Como é que você tá aí, meu amigão?
0: Tudo bem, minha amiga.
1: Porque aqui eu tô bem.
0: Graças
1: só
0: a Deus.
1: Só frio, né?
0: Ó, frio.
1: Eu quero te pedir uma música com roupa nova, com você que me fazia, oferecendo para meus filhos, para você e para todas as minhas amigas aqui do Projeto Craões, para Cida lá no Podalho, para Comadre Mengas e para todos. Deus abençoe, um domingo abençoado por Deus para você, meu amigo.
0: Amém.
1: E que Deus te proteja, você com sua família. Um abraço, fica com Deus.
0: Fique com Deus também, dona Jovelina. Olha o busque da roupa nova, da minha amiga dona Jovelina aí com a gente. Sucesso pra senhora, minha amiga. Obrigado pelo carinho. Alô, galera do Craúno. Ó o frio, dona Jovelina. Se embrulha aí, menina. 9h32.

0: Um abraço aí, nosso amigo. Cadê ele, o Elton? Valeu, Elton, em Pedraçu com a gente. Obrigado, Elton. Tamo juntos, meu querido. Deus abençoe todo mundo aí, tá bom? Juntos conosco, toda a galera da Estive do Craúna também. 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
0: Oriente, Oriente, 19 para as 10, bom dia.
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0: Bora, inverno chegando com o friozinho bom. Abraço, minha amiga Silvaninha de Visa Alegre, na lida, na correria do dia a dia, né, Silvaninha? Ei, menino, bom dia. Alexandre, fala comigo, meu querido.
1: Bom dia, Darlan, bom dia. Deixa eu te falar com você aqui, Alexandre aqui de Plataforma, na Serra.
0: Sim.
1: Manda pra nós aí, no ritmo de São João aí, trem maluco, mastruz com leite, antiga.
0: Certo.
1: E aí, pra nós aí, você acha pra nós aí?
0: Vou dar um jeito.
1: Valeu.
0: Beijão,
1: um abraço, meu amigo. Fica com Deus.
0: Outro, fica com Deus também, meu amigo. Tem um trem maluco aí do Alexandre? Vamos saber agorinha, hein? Agorinha. Vamos lá abraçar aqui também o Elton. Abração pra Thaís. Tá bandado, Thaís. Você abençoe. Obrigado, Thaís. Valeu, Elton. Bom, minha amiga Manuelina no Lajeiro Pedreiro. Bom dia, querida Manuelina. Bom dia, amigos do Lajeiro Pedreiro. Deus abençoe todo mundo aí. Meu grande amigo Sérgio Troia. Deus abençoe, Troia. Tamo juntos, meu querido. Cadê a Dona Rita? Fala comigo.
2: Ô, Darlan. Bom dia, Darlan. Como é que você tá, meu querido?
0: Tudo bem, minha amiga.
2: Como é que tá a família?
0: Graças a Deus,
2: tá
0: bem.
2: Tá todo mundo bem?
0: Ah, e aí?
2: Ô, Darlan, eu quero
0: que
2: pedir uma música.
0: Hã?
2: E mandar os parabéns pra meu amigo, nosso amigo Bião. Você já conhece quem é. Bião e meu bisnetinho Theo, aniversariante de ontem também, os dois. Eu quero pedir, você manda os parabéns pra Bião, que Deus abençoe ele, que Deus proteja e que Deus dá ele muitos anos de vida e saúde, que ele é uma ótima pessoa. E meu bisneto, a mesma coisa, que ele cresce sendo um bisneto maravilhoso que a Bisa ama.
0: Aê! Um abraço no bisnetinho da Dona Rita! Pro Bião também! Aniversariante de ontem! Bora! Reta final do Bom Dia Oriente, primeira parte, daqui a pouco é a Santa Missa.

0: viagem do forró volta a sorrir. Muito bem, vamos agora, tá na hora da Santa Missa. Na segunda parte a gente segue mais no clima de São João e segue também dos pedidos musicais da minha amiga Rita, no Novo Araçagi, parabenizando o seu bisnetinho, aniversariante ontem, o Bião também, do Araçagi. A gente volta com a segunda parte já já e com mais pedidos musicais também. Mas antes, meu amigo Troia, deixa eu ver ele aqui, uai. Fala comigo, Troia, bom dia.
1: Bom dia, meu amigo Darlan Carlos. Aqui quem fala é o Sérgio Troia. Estou passando por aqui para desejar a todos os ouvintes da Oriente FM em Pedra Azul, Vale do Jequitinhonha, em todo o Brasil e Estados Unidos, um feliz domingo para todos, em especial para a dona Ilza aí no bairro Nova Cidade, para minha esposa Thaís, para meus filhos Vitor de Troia, que é o Gans Vitor, Beto Beleza e meu caçula Eduardo Murilo. E para nossos fãs, o Wilson do Mercado, Baiano da Ladeira e Sargento Valdir.
0: Ah, oh, beleza.
1: Fiquem todos com Deus.
0: Amém, meu amigo Troia. Tem fã demais, o Troia. Fã demais. São José Carlos, meu pai, menino. É, quando eles tocam, param para ouvir literalmente, hein? Admirando. Pois é, Deus abençoe todos vocês aí, tá bom? Santa Missa, diretamente da Igreja Matriz em Pedra Azul. Daqui a pouco mais Bom Dia Oriente, vamos lá.
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0: Oriente, 9:59.
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0: nome do Pai, do Filho e do Espírito Santo.
1: Amém.
0: O Deus da esperança, que nos cumula de toda alegria e paz em nossa fé, pela ação do Espírito Santo, esteja convosco. Bendito seja Deus que nos reuniu no amor de Cristo. Meus caros irmãos e irmãs, reunidos ao redor da mesa da palavra e da mesa da Eucaristia, celebramos o dia do Senhor, o domingo, dia de encontro da comunidade com aquele que nos reúne para nos transmitir a alegre notícia do Evangelho e aquele também que nos reúne para estreitar os nossos laços de pertença, adesão e confiança a Deus. Também nos reúne para nos livrarmos do medo e crescermos na fé e enfrentarmos os desafios da missão. No dia em que celebramos a vitória de Cristo sobre o pecado e a morte, também nós somos convidados a morrer para o pecado e ressurgir para uma vida nova. Reconheçamo-nos necessitados da misericórdia do Pai.

0: Misericórdia, tenha compaixão de nós, perdoe os nossos pecados e nos conduza à vida eterna.
1: Amém.
0: Cantemos juntos o hino de louvor.

Oremos, irmãos e irmãs. Concedei-nos, Senhor, a graça de sempre temer e amar vosso santo nome, pois nunca cessais de conduzir os que firmais solidamente no vosso amor. Por nosso Senhor Jesus Cristo, vosso Filho, que é Deus e convosco vive e reina na unidade do Espírito Santo por todos os séculos dos séculos. Amém.

0: Leitura do livro do profeta Jeremias. Jeremias disse: Eu ouvi as injúrias de tantos homens e os vi espalhando medo em redor. Denunciai-o, denunciemo-lo. Todos os amigos observavam minhas falhas. Talvez ele cometa um engano e nós poderemos apanhá-lo e desforrar-nos nele. Mas o Senhor está ao meu lado como forte guerreiro, por isso os que me perseguem cairão vencidos. Por não terem tido êxito, eles se cobrirão de vergonha, eterna infâmia que nunca se apaga. Ó Senhor dos exércitos, que provas o homem justo e vê os sentimentos do coração, rogo-te, me faças ver tua vingança sobre eles, pois eu te declarei a minha casa, a minha causa. Cantai ao Senhor, louvai o Senhor, pois ele salvou a vida de um pobre homem das mãos dos maus. Palavra do Senhor.
1: Graças a Deus.

0: Leitura da Carta de São Paulo aos Romanos. Irmãos, o pecado entrou no mundo por um só homem. Através do pecado entrou a morte. E a morte passou para todos os homens, porque todos pecaram. Na realidade, antes de ser dada a lei, já havia pecado no mundo. Mas o pecado não pode ser imputado quando não há lei. No entanto, a morte reinou desde Adão até Moisés, mesmo sobre os que não pecaram como Adão, o qual era a figura provisória daquele que devia vir. Mas isso não quer dizer que o dom da graça de Deus seja comparável à falta de Adão. A transgressão de um só levou a multidão humana à morte, mas foi de modo bem superior que a graça de Deus, ou seja, o dom gratuito concedido através de um só homem, Jesus Cristo, que derramou, se derramou em abundância sobre todos. Palavra do Senhor.
1: Graças a Deus. Número 5 do nosso folheto de cantos.

0: O Senhor esteja convosco.
1: Ele está no meio de nós.
0: Proclamação do Evangelho de Jesus Cristo segundo Mateus.
1: Glória a vós, Senhor.
0: Naquele tempo, disse Jesus aos seus apóstolos: não tenhais medo dos homens, pois nada há de encoberto que não seja revelado, e nada há de escondido que não seja conhecido. O que vos digo na escuridão, dizei-o à luz do dia. O que escutais ao pé do ouvido, proclamai-o sobre os telhados. Não tenhas medo daqueles que matam o corpo, mas não podem matar a alma. Pelo contrário, temei aquele que pode destruir a alma e o corpo no inferno. Não se vendem 2 pardais por algumas moedas? No entanto, nenhum deles cai no chão sem o conhecimento e o consentimento do vosso Pai. Quanto a vós, até os cabelos da vossa cabeça estão todos contados. Não tenhais medo. Vós valeis mais do que muitos pardais. Portanto, todo aquele que se declarar a meu favor diante dos homens, também eu me declararei em favor dele diante do meu Pai que está nos céus. Aquele, porém, que me negar diante dos homens, também eu o negarei diante do meu Pai que está nos céus. Palavra da salvação.
2: Glória a vós, Senhor.
0: Meus irmãos e irmãs, a nossa caminhada enquanto cristãos e cristãs, filhos e filhas de Deus Pai, vai se dando numa sequência, de experiências e de aprendizados. E em nossa vida, na nossa relação com Deus, nós somos chamados a ter 3 atitudes que são importantes e até básicas para nós continuarmos no seguimento do seu Filho Jesus Cristo. A primeira atitude é a adesão. A gente precisa aderir a Deus e ao seu projeto, senão não há maneira. O cristão não pode estar dividido, não pode estar visando 2 caminhos, 2 trajetórias, na linha de sua fé e na linha da sua prática religiosa. Deus tem um claro projeto para nós, para a humanidade e para a sua igreja. O expressou muito bem na pessoa do seu Filho Jesus Cristo. Todas as ações de Jesus, as suas palavras, o seu comportamento, tudo isso mostrou qual é o projeto de Deus Pai. Nós chamamos Reino de Deus. Aderimos a Deus porque Ele tem um projeto, o projeto do Reino. Essa adesão deve nos levar à confiança. Se Deus é autor do Reino, é autor do projeto, e eu quero seguir esse projeto, eu tenho que confiar nele profundamente. Colocar em Deus a minha confiança, a minha esperança. Senão não é possível. Como seguir a Jesus sem confiar nele? Como dizer que eu creio em Deus sem confiar no seu projeto para minha vida? Como dizer que eu pertenço à igreja de Deus se eu não confio neste projeto? Então a confiança, ela é fundamental. E a terceira é não ter medo. Jesus Cristo, em várias passagens do Evangelho, Ele repete essa frase para os seus discípulos, apóstolos, como ouvimos hoje 2 vezes, e muitas vezes também para toda a multidão: não tenhais medo. Se nós reunirmos esses 3 elementos, a adesão, a confiança e o distanciamento do medo, nós realmente poderemos compreender aquilo que Deus quer para nós e podemos também seguir o seu Filho Jesus Cristo. A liturgia da palavra de hoje, primeira leitura e o Evangelho, fala de algo que é próprio do compromisso cristão, da missão do cristão, ainda que não seja ação nossa e nem por nossa vontade. Chama-se a perseguição. E tanto a primeira quanto a primeira leitura e o evangelho faz uma distinção. Quando nós seguimos a Deus como seres humanos, tem uma coisa que nós não estamos livres. Isso faz parte da nossa contingência: sofrimento. O sofrimento é diferente da perseguição. Por que que eu sofro? Porque eu sou humano. Por exemplo, sofro com as dores físicas do corpo, né? Hoje eu amanheci com uma dor no ombro, resquícios ainda da chikungunya do ano retrasado. É dor, pode causar sofrimento. Posso ter algum sofrimento na relação com as pessoas. Algo na outra pessoa me faz sofrer. Uma notícia triste pode me fazer sofrer. Agora, a perseguição não. A perseguição, ela vem por causa do seu compromisso. E principalmente quando o seu compromisso é com o bem, com a justiça, com a verdade. Aí você pode ser perseguido. Então, sofrimento é para todos. Todos sofremos. Às vezes, em algumas situações, até muito sofrimento para algumas pessoas. Porém, a perseguição é para aqueles que assumem realmente uma causa e a defendem durante toda a vida. Nós ouvimos hoje um pequeno trecho do livro do profeta Jeremias. Jeremias, juntamente com Isaías, são considerados os dois maiores profetas escritores do Antigo Testamento. Deixaram textos escritos, mensagens, biografia, etc. E num dado momento, Jeremias toma consciência não só do seu sofrimento, mas das perseguições que ele sofre por aderir ao projeto de Deus. A profecia de Jeremias se deu em um momento muito conturbado do reino de Judá. A corte, com os reis, haviam tomado decisões muito complicadas, alianças com povos estrangeiros que trouxeram para dentro do povo a idolatria, o esquecimento dos mais pobres, o descaso com a justiça e com o direito. E Jeremias então é chamado a profetizar. E a sua profecia eficaz, ele diz claramente: se continuarmos assim, nós não seguiremos. Isto está contra o projeto de Deus. Vamos sucumbir a esses poderes, porque estamos trocando o verdadeiro Deus, a verdadeira religião, por outras coisas. E claro, os poderosos e o próprio rei da época não aceita a profecia de Jeremias e fazem o seguinte: começam a persegui-lo. Inclusive, o rei da época manda recolher os textos de Jeremias, os seus escritos, e rasgar e jogar fora. Isso naquela época era muito complicado, porque ter alguma coisa para escrever, o tipo de papel da época e tinta, além de ser muito caro, custava muito para a pessoa fazê-lo. E fora isso, prende Jeremias, manda ele ser açoitado, o expulsa da sua casa. E o profeta então, diante de tanta perseguição, ele lamenta o sofrimento, mas ele confia em Deus. E ele então reproduz as falas dos seus perseguidores: denunciai-o, denunciemo-lo. Todos os amigos observam minhas falhas. Talvez ele cometa um engano e nós poderemos apanhá-lo e desforrarmos nele. Olha o que os amigos de Jeremias estão dizendo dele, para ver o nível de perseguição. Mas Jeremias, ele tem essas três coisas que eu falei lá no início. Ele tem uma adesão clara ao projeto de Deus, não ao projeto dos poderosos. Ele tem uma confiança extrema em Deus. E ele não tem medo. Por isso ele continua até o fim. E ele tem certeza daquele em quem ele confia. Por isso a sua exclamação é o contrário, né? o Senhor dos exércitos, que prova o homem justo e vê os sentimentos do coração, rogo-te que me faças ver tua vingança sobre eles, pois eu te declarei a minha causa. Olha a adesão. Qual é a adesão de Jeremias? A causa de Deus, a causa da justiça. E por isso ele confia e não tem medo. Cantai ao Senhor, louvai ao Senhor, pois ele salvou a vida de um homem das mãos dos maus. Total confiança, e por isso a fé é maior do que o medo. No Evangelho, Jesus, ao enviar os seus primeiros apóstolos, né? Muitos discípulos, Jesus escolhe 12 e os constitui apóstolos, que se chama enviado, né? A palavra apóstolo, que vem do grego apostolé, significa enviado. E quando ele faz esse envio, Jesus tem muito claro qual é o campo da missão, quais são os riscos da missão, os desafios da missão. Por isso ele prepara bem os seus apóstolos, dá várias orientações para a missão, mas deixa claro para eles que a missão não será feita sem perseguições. A primeira coisa que Jesus pede aos seus apóstolos é exatamente essa: não tenhais medo dos homens. Tenha medo, não. E ele diz: anunciam aquilo que vocês aprenderam comigo. As expressões, né? Nada há de encoberto que não seja revelado, e nada há de escondido que não seja conhecido, é justamente Jesus indicando os seus apóstolos a eles partilharem com todas as pessoas que encontram o que aprenderam lá na convivência com Jesus, na intimidade da convivência com Jesus. É isso que tem que ser proclamado a todos, como ele diz, né? O que vocês escutam ao pé do ouvido, proclamai-o sobre os telhados. A mensagem do Evangelho tem que ser clara, direta e falada a todos sem medo. É isso que Jesus está dizendo. O que eu conversei aqui com vocês não é para ficar escondido, não. É para falar para todas as pessoas que vocês encontrarem no campo da missão. E depois Jesus diz muito claro sobre as perseguições. Não tenham dúvida que no campo da missão vocês encontrarão perseguições, resistências, desafios. Mas em quem vão confiar? Então ele retoma lá a confiança básica em Deus, né? Não tenhas medo daqueles que matam o corpo, mas não podem matar a alma. Não se esqueçam, meus irmãos e irmãs, que nós constituímos uma igreja que o nosso mestre foi um perseguido. Está aqui, ó. Pregaram ele numa cruz. E durante toda a história do cristianismo, homens e mulheres deram a sua vida pela causa do Evangelho. Foram mortos, sacrificados, aprisionados, açoitados. E muitos verteram o seu sangue sobre o solo de onde brota a mensagem do Evangelho. O próprio Jesus Cristo deixou claro isso, né? A sorte de vocês não será diferente da minha. Quando a gente abraça o cristianismo, a gente abraça uma cruz que suporta os sofrimentos e as perseguições, como nosso Mestre Jesus Cristo as suportou anteriormente de cada um de nós. Depois ele diz, né? Não se vendem dois pardais por algumas moedas, no entanto, nenhum deles cai no chão sem o consentimento do vosso Pai. Até os cabelos na vossa cabeça estão todos contados. Não tenhais medo, valemos muito mais do que pardais. Confiança básica em Deus, não tenham medo. Se eu os estou enviando no campo de missão, a nossa confiança não está nos homens, nos poderes humanos constituídos, mas sim naquele que nos envia e naquele que nos acompanha com o seu Espírito. Por isso Jesus vai reforçar novamente o quê? A adesão. Sem adesão ao projeto de Deus, manifestado na pessoa do seu Filho Jesus Cristo, não há compromisso, não há cristianismo. Por isso, ele lembra, né? Portanto, todo aquele que se declarar a meu favor diante dos homens, eu também me declararei em favor dele diante do meu Pai que está nos céus. O contrário já não é possível. Se eu nego a Jesus, nego o Evangelho, nego a adesão ao projeto de Deus, em quem eu vou confiar? Aí eu não confio, eu fico cheio de medo. Como às vezes muitos nós dos cristãos podemos viver. Ah, eu estou com medo de falar isso porque o que o outro vai pensar? Ah, eu não vou falar isso aqui porque isso vai me trazer dificuldades. Ah, aqui eu não vou me envolver porque vai dar muito trabalho. É melhor eu ficar sentadinho ouvindo e depois eu faço umas críticas por aí e fica tudo bem. Não, isso não é ser cristão. Isso se chama mediocridade e hipocrisia, que não fazem parte do projeto de Deus. Gente, o projeto de Deus, do reino dos céus, que é o nosso compromisso manifestado no seu Filho Jesus Cristo, ou nós aderimos ou não há maneira. Não se pode viver hoje um cristianismo pelas metades. Não se pode viver um cristianismo sem compromisso. Não se pode viver um cristianismo com medo. É isso que a liturgia da palavra traz muito clara para nós hoje. Tanto no testemunho de Jeremias, um dos grandes profetas do povo de Deus, quanto no testemunho de Jesus Cristo ao ensinar e enviar os seus apóstolos para o campo da missão. Se nós verificarmos a vida de todos os santos e santas de Deus, aqueles que são declarados pela igreja e aqueles que, mesmo não declarados pela igreja, gozam da santidade pela fama do que fizeram, todos eles passaram por sérias perseguições, muitas dificuldades, sem falar nos sacrifícios e nos sofrimentos. E por que eles foram exitosos na sua missão? Porque sabiam que o projeto não era deles. Eles estavam a favor e defendendo o projeto de Deus, o projeto do reino de Deus, seguindo fielmente o seu Filho Jesus Cristo. Por que eles foram capazes de suportar, inclusive, injúrias e injustiças? Porque estavam confiados em Deus e não no ser humano ou nos poderes do mundo. E por que que venceram? Porque não tinham medo. A fé nos faz superar o medo. Quanto mais a gente vai vencendo o medo, mais a gente acredita em Deus. E aí a gente vai estar mais à disposição de Deus para enfrentar as dificuldades e os desafios da missão. Todos nós, em todas as circunstâncias e a partir de como nós nos comprometemos. Eu assumi uma missão específica no interior da igreja vocacional, que é o ministério ordenado. Me tornei presbítero da igreja. 32 anos já de presbitério. Tenho enfrentado as dificuldades, os desafios, os sofrimentos e as perseguições que são inerentes ao meu ministério. Existem outras formas também de assumir a missão e a vocação. Por exemplo, os que são casados, o matrimônio é uma vocação e é um ministério. Provavelmente alguns dos casais poderiam dar testemunho do sofrimento, da perseguição, dos desafios para viverem a vida de marido e mulher e a vida da família, que hoje é uma das instituições mais combatidas na sociedade. E os que assumem as mais diversas vocações, serviços, profissões, isso tem que estar claro para nós, os cristãos, gente. Sofrimento é para todos. E devemos alguns, inclusive, assumir, principalmente aqueles que nos vêm, porque realmente a vida vai nos apresentando situações. Agora, as perseguições também devemos assumir, se realmente elas são causadas pelo nosso compromisso, pelo nosso testemunho, pela nossa adesão, pela nossa confiança a Deus e pela nossa falta de medo, mas sim aprofundamento na fé. Há alguns anos atrás, mais de 20 anos atrás, eu recebi a proposta da minha congregação para ir trabalhar fora do Brasil. E fui para Moçambique, passei 4 anos lá. Lá eu experimentei, por exemplo, alguns sofrimentos que aqui no Brasil nunca tinha experimentado, como, por exemplo, 6 malárias. A última, fiquei mais de 9 dias no hospital. O médico olhou assim para mim, mediu a pressão e tal, falou assim: acho que não vai viver. Imagina o sofrimento, você ouvir alguém dizer que talvez você não vai viver. Exato, isso faz parte da nossa vida. Eu poderia ter dito à minha congregação: ah, não, vou ficar aqui. Fiquei lá os 4 anos e enfrentei as dificuldades e também os sofrimentos e algumas perseguições. Hoje também, no ministério que eu atuo, por exemplo, muitos cristãos aqui vivem a sua fé num anonimato. Tem gente que nem sabe que às vezes você pertence à Igreja Católica, né? Te vê, mas nem sabe. O ministro ordenado é diferente, né? Todos os dias e principalmente aos domingos, quando eu estou aqui exercendo o meu ministério, eu falo abertamente para vocês. Todos vocês sabem o que eu penso, como eu me manifesto, o que eu professo, o que eu defendo na nossa sociedade. E vocês acham que isso é fácil? Que isso não provoca perseguições? E que não pode também trazer para o ministro ordenado algum sofrimento? Sim, mas eu estou apoiado nesses 3 elementos que disse no início. A minha adesão é ao projeto do reino, projeto de Deus, manifestado inclusive em nossa humanidade, em todos aqueles que lutam pelo bem, pela justiça, pela dignidade e pelo direito. A minha confiança está em Deus, em primeiro lugar. Essa é uma frase que eu sempre digo: eu sou um homem de fé, confio em Deus. E tem uma coisa que eu não tenho, é medo. Eu tenho fé, é a fé que me movimenta. Porque se o medo me movimentasse, nem estaria aqui falando para vocês. É isso que hoje a liturgia da palavra nos chama, realmente, com o testemunho de Jeremias e com o testemunho de Jesus aos seus apóstolos antes de enviá-lo. É isso que ele chama, a uma adesão, gente. O que nós queremos para o nosso mundo? O que nós queremos para a nossa sociedade? O que nós queremos para nós e também para as outras pessoas? Se não for o projeto de Deus, nós estamos equivocados. Onde está a nossa confiança? Nós somos cristãos batizados, em quem nós confiamos profundamente? Se não for em Deus, temos que rever. E o que nos movimenta? O medo ou a fé? Se é o medo, precisamos rever. Jesus disse hoje 3 vezes, né? Não tenhas medo. Se eu estou cultivando o medo, eu não estou obedecendo a Jesus. Se eu estou cultivando o medo, eu estou diminuindo a minha dinâmica de fé. E se eu diminuo a minha dinâmica de fé, o meu compromisso, a minha adesão e a minha confiança em Deus também podem ficar abaladas. Por isso, meus caros irmãos e irmãs, nós temos o exemplo claro que hoje deixou o apóstolo Paulo nesta comparação muito bonita que ele faz na carta aos Romanos sobre o primeiro homem. Está falando lá do mito adâmico da criação, o primeiro homem que pecando, dizendo não a Deus, espalhou o pecado para toda a humanidade, mas isso não é o fim, porque Deus é maior que o pecado e a graça de Deus é superabundante. Por isso ela excede e ela supera qualquer pecado e limitação humana. E aí nos fala do novo Adão, Jesus Cristo, que ao contrário, ao dizer totalmente sim ao projeto de Deus, o que ele traz para nós? Graça e salvação. As palavras do apóstolo nesse sentido é muito claro, né? A transgressão de um só levou a multidão humana à morte, mas foi de modo bem superior que a graça de Deus, ou seja, o dom gratuito concedido através de um homem só, Jesus Cristo, se derramou em abundância sobre todos nós. Então é este Deus que Jesus Cristo manifestou na sua vida e na sua missão, que ele partilha com os seus discípulos e os envia a anunciar. E é esse mesmo Deus que o próprio Jesus Cristo pede que nós tenhamos adesão ao seu projeto, confiança em sua ação e principalmente fé, superando o medo e nos colocando à disposição para também entrarmos no campo da missão. Louvado seja nosso Senhor Jesus Cristo. Irmãos e irmãs, de pé, professemos juntos a nossa fé, dizendo: creio em Deus Pai Todo-Poderoso, Criador do céu e da terra, e em Jesus Cristo, seu único Filho, nosso Senhor, que foi concebido pelo poder do Espírito Santo, nasceu da Virgem Maria, padeceu sobre Pôncio Pilatos, foi crucificado, morto e sepultado, desceu à mansão dos mortos, ressuscitou ao terceiro dia, subiu aos céus, está sentado à direita de Deus Pai Todo-Poderoso, donde há de vir a julgar os vivos e os mortos. Creio no Espírito Santo, na Santa Igreja Católica, na comunhão dos santos, na remissão dos pecados, na ressurreição da carne, na vida eterna. Amém.

0: Pai bondoso, por vossa palavra, vós nos iluminastes. Agora, confiantes, vos apresentamos nossas necessidades, rezando: Senhor, escutai nossa prece.
1: Senhor, escutai a nossa prece.
2: Para que a Igreja viva e testemunhe a vossa força do bem, sempre muito superior ao império da iniquidade, rezemos:
3: Senhor, escutai nossa prece.
2: Para que a fé em vossa providência nos encoraje a proclamar sobre os telhados vossa verdade, que nos pode trazer até a morte física, mas jamais nos destruir a alma e o corpo no inferno, rezemos:
3: Senhor, escutai nossa prece.
2: Para que vós experimentemos como Pai cuidadoso, que tem contado até os cabelos de nossas cabeças, rezemos:
3: Senhor, escutai a nossa prece.
0: Lembremos-nos nesta celebração de nossos irmãos e irmãs falecidos. Rezamos com os familiares de Nilda Pereira da Silva, Rodrigo Ferreira Lopes, Felipe Oliveira Pereira, Joaquim Pereira dos Santos, José Pereira Sobrinho, Alzira Rodrigues Vieira, Maria Etelvina Rodrigues. Que esses nossos irmãos e irmãs falecidos, tendo sido acolhidos por Deus em sua misericórdia, aguardem felizes o dia da ressurreição e intercedam por nós, rezemos:
3: Senhor, escutai a nossa prece.
0: Ó Pai, vós que estás agora ao nosso lado como forte guerreiro, dai-nos um dia estar em plena convivência convosco em vossa casa eterna, por Cristo, vosso Filho e Senhor nosso. Amém.
4: Número 14 do folheto de cantos.

0: Oremos, irmãos e irmãs, para que este nosso sacrifício seja aceito por Deus Pai Todo-Poderoso.
1: Receba, Senhor, por tuas mãos este sacrifício, para a glória do seu nome, para o nosso bem e de toda a sua santa igreja.
0: Acolhei, Senhor, nós vos pedimos este sacrifício de louvor e de reconciliação, e fazei que, por ele purificados, vos ofereçamos o afeto de um coração que vos agrade, por Cristo nosso Senhor.
2: Amém.
0: O Senhor esteja convosco.
3: Ele está no meio de nós.
0: Corações ao alto.
1: O nosso coração está em Deus.
0: Demos graças ao Senhor nosso Deus.
1: É nosso dever e nossa salvação.
0: É justo e nos faz todos ser mais santos, louvar a vós, ó Pai, no mundo inteiro, de dia e de noite, agradecendo com Cristo, vosso Filho, nosso irmão. É ele o sacerdote verdadeiro, que sempre se oferece por nós todos, mandando que se faça a mesma coisa que fez naquela ceia derradeira. Por isso, aqui estamos reunidos, louvando e agradecendo com alegria, juntando nossa voz à voz dos anjos e à voz dos santos todos para cantar.

0: Ó Pai, vós que sempre quiseste ficar muito perto de nós, vivendo conosco no Cristo, falando conosco por Ele, mandai vosso Espírito Santo, a fim de que as nossas ofertas se mudem no corpo e no sangue de nosso Senhor Jesus Cristo.
1: Mandai vosso Espírito Santo.
0: Na noite em que ia ser entregue, ceando com seus apóstolos, Jesus tomou o pão em suas mãos, olhou para os céus e vos deu graças, partiu o pão e o entregou a seus discípulos, dizendo: tomai todos e comei. Isto é o meu corpo, que será entregue por vós.

Do mesmo modo, no fim da ceia, ele tomou o cálice em suas mãos, deu-vos graças novamente e o entregou a seus discípulos, dizendo: Tomai todos e bebei. Este é o cálice do meu sangue, o sangue da nova e eterna aliança, que será derramado por vós e por todos para a remissão dos pecados. Fazei isto em memória de mim.

0: Tudo isto é mistério da fé.
1: Anunciamos, Senhor, a vossa morte e proclamamos a vossa ressurreição. Vinde, Senhor Jesus.
0: Recordando, ó Pai, neste momento, a paixão de Jesus nosso Senhor, sua ressurreição e ascensão. Nós queremos a vós oferecer este pão que alimenta e que dá vida, este vinho que nos salva e dá coragem.
1: Recebei, ó Senhor, a nossa oferta.
0: E quando recebermos pão e vinho, o corpo e sangue dele oferecidos, o Espírito nos una num só corpo, para sermos um só povo em seu amor.
1: O Espírito nos una num só corpo.
0: Protegei vossa igreja que caminha nas estradas do mundo rumo ao céu, cada dia renovando a esperança de chegar junto a vós na vossa paz.
1: Caminhamos na estrada de Jesus.
0: Dai ao vosso servo, o Papa Leão, ser bem firme na fé, na caridade, e a Geraldo, que é bispo desta igreja, muita luz para guiar o vosso povo.
1: Lembrai-vos, ó Pai, da vossa igreja.
0: Esperamos entrar na vida eterna com Maria, Mãe de Deus e da igreja, os apóstolos e todos os que na vida souberam amar Cristo e seus irmãos.
1: Esperamos entrar na vida eterna.
0: Abri as portas da misericórdia aos que chamastes para outra vida. Acolhei-os junto a vós bem felizes no reino que para todos preparastes.
1: A todos dai a luz que não se apaga.
0: E a todos nós aqui reunidos, que somos povo santo e pecador, dai-nos a graça de participar do vosso reino, que também é nosso. Por Cristo, com Cristo e em Cristo, a vós, Deus Pai Todo-Poderoso, na unidade do Espírito Santo, toda honra e toda glória por todos os séculos dos séculos. Amém. Amém. Obedientes à palavra do Salvador e formados por seu divino ensinamento, ousamos dizer: Pai nosso, que estais nos céus, santificado seja o vosso nome. Venha a nós o vosso reino. Seja feita a vossa vontade, assim na terra como no céu. O pão nosso de cada dia nos dai hoje. Perdoai as nossas ofensas, assim como nós perdoamos a quem nos tem ofendido. E não nos deixeis cair em tentação, mas livrai-nos do mal. Livrai-nos de todos os males, ó Pai, e dai-nos hoje a vossa paz. Ajudados pela vossa misericórdia, sejamos sempre livres do pecado e protegidos de todos os perigos, enquanto aguardamos a feliz esperança e a vinda do nosso Salvador, Jesus Cristo.
1: Vosso é o reino, o poder e a glória para sempre.
0: Senhor Jesus Cristo, dissestes aos vossos apóstolos: eu vos deixo a paz, eu vos dou a minha paz. Não olheis os nossos pecados, mas a fé que anima a vossa igreja, dai-lhe, segundo o vosso desejo, a paz e a unidade. Vós que sois Deus, com o Pai e o Espírito Santo.
1: Amém.
0: A paz do Senhor esteja sempre convosco.
1: O amor de Cristo nos uniu.
0: No Espírito do Cristo ressuscitado, saudemo-nos com um sinal de paz.

Provai e vede como o Senhor é bom. Feliz de quem nele encontra o seu refúgio. Eis o Cordeiro de Deus que tira o pecado do mundo. Senhor, eu não sou digno de que entreis em minha morada, mas dizei uma palavra e serei salvo.

Oremos, irmãos e irmãs. Renovados pelo alimento do precioso corpo e sangue do vosso Filho, imploramos vossa misericórdia, Senhor.

0: Batista, teremos missa às 10 horas da manhã, lá na comunidade São João Batista do Palmital, e missa aqui na cidade às 18 horas, aqui em cima, na ladeira, na igreja São João Batista. Quinta-feira não teremos a missa na igreja do Bonfim. No próximo domingo, as missas nos horários de costume. Convidamos, em última instância, os casais que queiram participar do encontro de casais que vamos realizar no dia 27, próximo sábado. As inscrições se encerram na terça-feira. Como a nossa secretaria paroquial estará de recesso esta semana, de amanhã até sexta estaremos em recesso, quem quiser fazer ou participar do encontro, procure os casais coordenadores da Pastoral da Família para fazerem com eles diretamente a inscrição. O Senhor esteja convosco. Desça sobre todos nós, as nossas famílias e as nossas casas, a bênção de Deus, Ele que é Pai, Filho e Espírito Santo.
1: Amém. Amém.
0: Alegria do Senhor ressuscitado seja sempre a nossa força. Vamos em paz, bom domingo, boa semana, e que Ele sempre nos acompanhe. Graças a Deus.

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1: Oriente, agora 11:21.
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19: Muito bem, senhoras e senhores, essa é a sua ZYX532 Oriente FM 98,3, sucesso o tempo todo. Emissora do Grupo Valde Rocha de Comunicações. Tamo junto e misturado, como diz o ditado. Vem comigo aqui. Oriente FM. Bora, bora, bora, bora, bora, que nós estamos ao vivo. É isso aí.
20: Bom dia.
19: Gente, vamos lá. Exato, é um mix retado de música, de sucesso, todos os estilos. Bom, estamos aqui com o Piseirão, com o nosso forrozão também, o estilo São João, e os demais pedidos da galera. Falando em pedidos, vai atender o sucesso da dona Rita daqui a pouco. Ela pediu, hein, Estreminha, já, de Paulo e Paulino. Quem mais tá com a gente aí? Deixa eu abraçar a galera na companhia da gente. Pois é, nossa amiga Ana Maria Alcântara. Aniversariante de ontem, minha amiga Ana Maria, aniversariante de ontem, ele não tava sabendo não, ué. Dona Sônia que me lembrou aqui agora, hein? Tô passando batido demais. Daqui a pouco vou ouvir o áudio de Dona Sônia pra me atualizar direitinho. Eu vi que ela mandou em áudio agora. Deus abençoe, mãe, um beijo pra senhora. Bom, quem mais tá com a gente aqui? Vamos lá, meu amigo Troia também, vamos ouvir o sucesso do Troia já. Minha amiga Manuelina, aquele abraço. Alô, som! Cadê você, som? Aquele abraço, meu querido. Deus abençoe Miguel também, Eliene, os amigos do Ipueira, a galera que tava no forrozão do Caju. Tem gente dormindo até agora, hein? Tem gente dormindo até agora. Eita, nós! Alá o negócio, hein?

0: Muito bem, senhoras e senhores, a gente segue por aqui, estrelinha, aê, de Paulo e Paulino, presidentinho da minha amiga Rita, né, Rita, do Abraçagi, deixa eu abraçar aqui também especialmente, cadê minha amiga Guiomar, hein, aí, minha amiga Guiomar, minha amiga, meu amigo Zezé, goste mais, né, fazendinha menino Antônio, que Deus os abençoe, sensacional, obrigado pela companhia. Quando eu falo puxando assim, é que eu tô lendo já outro recado. Olha que loucura, gente. Ah, meu Deus do céu. Fazendo a, organizando aqui direitinho. Falar nisso, cadê a Ana Lúcia? Tá aí? Deixa eu falar com ela. Oi, Ana Lúcia. Fala comigo, menina.
1: Oi, Darlan, bom dia.
0: Pera aí que o áudio tava rápido. Agora vai. Bom dia.
1: Oi, Darlan, bom dia. Como vai? Eu sei a família. Todos aí, tudo bem?
0: Graças a Deus.
1: Eu, Darlan, queria pedir uma música pra mim. Curtir e para todos os caminhoneiros dessa estrada, que Deus proteja cada um deles, livre eles de todo perigo e derrama muita bênção sobre eles, a proteção deles. É Roberto Carlos, caminhoneiro, é para os caminhoneiros, todos que estão tá nessa pista aí, a música é para ele e um dia, um domingo abençoado para você e sua família. Tchau, com Deus.
0: Fica com Deus também, minha amiga Ana Lúcia, na Vila Faizão. Tô tocando, Roberto Carlos. Caminhoneiro! Alô, Fadiga! Tá subindo, Fadiga! Deus lhe acompanhe, meu querido. 11h35, bom dia!

0: tempo não espera. Agora já são 15 para o meio-dia, meus amigos. 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Bom, eu vou aqui, volto já com o último bloco, já com a última parte. Tem alô aqui, tem a galera xingando, me bravo comigo, que eu... Olha que chegou pedindo alô agora, esse tá bravo porque eu não, não lembrei de mandar um alô. No automático, né, ô Toninho? Mas na volta eu mando, segura aí.
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0: Oriente FM. Oriente, 11h46.
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11: 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Oriente 11:50.
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0: Vamos lá, reta final do nosso Bom Dia Oriente. Vamos lá, gente, reta final mesmo. Só abraço, meus jovens, que meu amigo toda a farmácia, rapaz, tá bravo comigo. Tô falando que pediu alô cedo, mas eu fui chegar tarde. Eto, abraço, meu irmão, Deus abençoe toda a farmácia, gente fina. E a nossa amiga Ana Maria, que é aniversário de ontem, a nossa amiga Ana aí do hospital, do laboratório do hospital, hein, minha amiga Ana? Ei, gente boa, hein? Abraço a toda essa família maravilhosa, pessoal bom demais da conta. Valdênia, na rua Rio de Janeiro e Medina, Deus abençoe, querida Valdênia. Obrigado pelo carinho, pela companhia. Vamos atender aqui os pedidos nessa reta final. Inclusive também nossa amiga Dona Antônia está oferecendo alô para a galera aqui. Para quem, Dona Antônia?
1: A mesma eu gostaria de oferecer para meu amigo Carrinho do TikTok e Laura, a esposa dele. E oferecer também para meu primo Bião, atrasado, mas com carinho dobrado, pelo aniversário dele no dia de ontem.
0: Alô, Bião!
1: Pedindo Jesus da misericórdia que cubra ele com manto sagrado.
0: Amém.
1: E dê ele muitos, muitos anos de vida e muita paciência. Pedindo Jesus da misericórdia que cubra ele com manto sagrado, dando muitos anos de vida, paz, saúde, amor e muita paciência com os irmãos da comunidade. Isso ele já tem, mas eu quero que ele tenha mais.
0: Isso.
1: E muita fé em Deus.
0: Amém, minha amiga.
1: Ofereça a mesma também para a Creuza, Reinaldo, o esposo dela, para a Marlis, para Leandro. Eu vou aproveitar e oferecer também para a comadre Rita, para a Silva do Araçagi de Baixo e também para minha amiga Imara, do Novo Araçagi.
0: Obrigado, Dona Antônia. Deus abençoe a senhora. Muito obrigado pela participação da senhora, Dona Antônia. Todo mundo aí, tá, gente? Toda a galera aí, Leão, aniversariante ontem. Gente finíssima em todos vocês. Muito obrigado pela companhia. Vamos tocar música legal pra ela. Vamos tocar essa Jutraia já vai ficar pra senhora, viu, Dona Antônia? Muito bem. Cadê o Toninho? Toninho tá bravo comigo, rapaz. É bichinho que vai se dar a lança, tá esquecendo de mandar meu alô. Toninho, tu me lembra que eu tô ficando bem velhinho já, viu, Toninho? Mas a diferença é que as pessoas mais experientes de antigamente, elas têm a memória melhor. Agora eu, essa geração minha aqui, menina, esquecendo das coisas. Eu tô pensando em marcar uma consulta com o Dr. Rodrigo, que atende nessa área também, na clínica doutora Vaneide. Fala comigo, Toninho!
2: Bom dia, meu amigo Darlan. E aí, meu filho? Como é que tá por aí? Vocês na rádio aí?
0: Tudo bem?
2: Bem?
0: Joia!
2: Graças a Deus, tudo na Santa Paz por aí.
0: Tudo?
2: Que não escuta o seu programa, rapaz. Manda um alô pra mim aí, moço. Eu vou nessa rádio aí, eu faço um oba-oba aí, viu?
0: Ixi,
2: rapaz, mãe. Rapaz. Tu não escuta o seu programa, você não manda, não fala nada, ah, nada. Falei, manda a música na mão pra mim aí, apaixonada, daquele jeito.
0: Pronto, rapaz. Pronto.
2: Minha esposa de Léa.
0: Pronto.
2: É. Pessoal lá do Paraterra, lá, Dona Júlia, Oswaldo, seu amigo, seu Dezinho. Pessoal lindo, maravilhoso, Dona Lúcia, da bairro é maior de sonho. Minha amiga Thaíde, a esposa da Thaíde, minha filha, a esposa dele. Manda um alô aí, meu amigo Darlan. Cadê você, rapaz?
0: Ah, eu aqui, ó.
2: Tô na frente do seu programa aqui, moço. Escuta aí, ó.
0: Ó. Vim, menino, ó. Como é que ele tá ouvindo mesmo? Como é que ele tá ouvindo?
2: Tá vendo aí? Mata a cota e mostra o pau, viu, rapaz?
0: Tá bom, beleza. Agora eu vou fazer as pazes com você, sabe como, Toninho? Vamos dar uma música bem chonada, que aí a sua esposa, a nossa querida amiga Adileia, vai te dar um abraço, aquele beijinho com muito carinho. Aí você vai fazer as pazes comigo. Adileia, calma o menino aí, moça. Romance Rosa de Ed Brito e Samuel no Oriente, vai.

0: Fernandes!
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0: Pássaro de fogo, agora meio-dia e dois, já reta final, hein, gente? Reta final do programa, literalmente. Deixa eu falar com dona Maria Lacerda. Ô, dona Maria, fala comigo, minha amiga, bom dia!
3: Lá, bom dia!
0: Bom dia!
3: Mandar aqui um alô para minha irmã lá no Araçagi, Carmen Lacerda. E aqui quem fala é Maria Lacerda.
0: Certo.
3: Então, um abração lá para minhas amigas, Nana, Tonha. E a minha família que mora lá no Araçagi, que Deus abençoe, um São João abençoado de Deus para todos. Minha família, que Deus abençoe, um São João bem abençoado para eles lá, para eles todos. E um abraço lá para todas as minhas amigas do Araçagi. Minhas irmãs de criação, Dena, Mariazinha, meu afilhado Tião.
0: Obrigado, Maria Lacerda, toda a família com a gente. Deus abençoe, minha.

0: bora almoçar. É, tá na hora, né? Passei já 8 minutos. Mas tá bom. Agora, boa tarde. Ah, é? Adão, tem um recadinho da Dona Antônia aí? Pode mandar pra gente aqui. Vamos deixar também. Toco muito carinho. Ô, Dona Antônia, pode falar, minha amiga. Bom dia. Aliás, agora, boa tarde. Ah, tamo junto, Dona Antônia. Fala comigo.
1: Darlão, meu filho.
0: Oi.
1: Eu tô encantada. Eu tô preenchida hoje. Graças a Deus, essa pessoa que falou aí no nome meu, no nome da minha irmã, é Maria Lacerda.
0: Isso.
1: É uma grande, admirável amiga que a gente fica muito, muito tempo sem ver. Se der tempo, envia meu abraço pra ela com carinho.
0: Mando.
1: Por favor.
0: Sim.
1: Da próxima vez, Darlan, eu peço música pra oferecer pra ela também, tá bom?
0: Tá bom, Dona.
1: Mas Antônia, hoje você pode mandar pelo aço. Se der tempo, você dá um alô pra ela e falar que eu, Antônia e Ana Maria daqui do Novo Araçagi, mandou um grande abraço pra ela com muito carinho.
0: É, beleza, Dona Antônia, ela vai estar recebendo, minha amiga. Um ótimo dia, gente. Fiquem com Deus, Jesus protege todos nós. E amanhã estamos aqui, se Ele permitir, às 8h15 da manhã. Fechando com chave de ouro, tem Mastruz com Leite.

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1: 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Oriente FM. Meio-dia e 17 minutos.
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2: Meio-dia e 39 minutos.
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1: Uma hora.
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2: Que pena!
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4: Thalita Mel.
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1: 1:22.
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2: 1:39.
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2: 1:41.
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1: É as gurias de novo.
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3: Vigo Mijeca.

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1: 2 horas.
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1: 2:19.
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2: 2:41.
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1: 2 horas e 53 minutos.

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1: 15 horas.
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0: 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Três horas e 14 minutos.
1: Tiago Freitas.

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1: 15h20.
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1: 3 horas e 29 minutos.

0: Toca musicão.
1: E essa é pra chamegar uma banda da loirinha.
2: A história é a seguinte, galera.

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1: 15 horas e 39 minutos.
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1: 16 horas.
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0: Bonito quando vocês cantam. 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
1: Tá na incerteza.

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0: 16 horas e 20 minutos.
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1: 16:40.
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0: existem finais felizes e finais necessários, né, gente?
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3: 16 horas e 52 minutos.

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1: 17 horas.
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1: 17 horas e 11 minutos.

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1: 17:21.
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1: 17 horas e 40 minutos.
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0: 18 horas.
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2: O anjo do Senhor anunciou a Maria, e ela concebeu do Espírito Santo. Ave Maria, cheia de graça, o Senhor é convosco. Bendita sois vós entre as mulheres, e bendito é o fruto do vosso ventre, Jesus. Santa Maria, Mãe de Deus, rogai por nós, pecadores, agora e na hora de nossa morte. Amém. Rogai por nós, Santa Mãe de Deus, para que sejamos dignos das promessas de Cristo. Oremos. Infundi, Senhor, como vos pedimos, a vossa graça em nossas almas, para que nós, que pela anunciação do anjo, vimos ao conhecimento da encarnação de Jesus Cristo, vosso Filho, por sua paixão e morte, sejamos conduzidos à glória da ressurreição, pelo mesmo Cristo, Senhor nosso. Amém.
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6: 18h04.
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Tá na sintonia. 18 horas e 11 minutos.

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1: 18:20.
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0: 18 horas e 41 minutos.
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0: 7:05.
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2: Só um pouquinho, só um pouquinho. Alô?
3: Alô, Pamela?
2: Quem tá falando?
3: Aqui é o menino de rua, posso falar com você?
2: Oi?
3: Posso falar com você?
2: Nossa, moleque de rua me ligando.
4: O que foi, Pepe?
2: Moleque de rua me ligando aí. Dá o tom aí. Dá outro. Quer beber? Não. Deve ser o moleque de novo. Alô?
3: Alô, Pepe?
2: O que é que você quer, moço?
3: Eu quero cantar uma música pra você.
2: Você tem uma música pra mim, é?
3: É. Você deixa eu cantar pra você?
2: Deixa, eu tô com o teclado ligado, eu vou soltar a batida e você canta, vai.
3: Tá legal, escuta aí, beleza?
2: Olha o tempo, hein? Tá ouvindo aí?

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0: 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Oriente FM. 20 horas.
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1: 20 horas e 19 minutos.
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1: 20 horas e 41 minutos.
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1: 20 horas e 52 minutos.

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Coisa linda.